0: ¿Venimos bien?
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2: Neo FM. ¡Ay, voy a tenerlo! Ana Castelo, o que que tem?
3: Parece que eu já quero sentar aqui num bar em Goiânia mesmo e já começar a beber ouvindo essa.
2: Tô pronto.